Oi, gente, bem-vindos à Brazilian Experience. Sou eu, Sandy Tsukiyama, com vocês. Hoje vamos visitar uns velhos amigos e também ouvir mais novos lançamentos. Então, fique conosco que vamos começar logo depois das notícias. 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